0: cúmulo da canalice. Zé Travão colocou sua figura inútil numa cadeira de podcast para atacar quem o elegeu. Aliás, o estofado de sua cadeira na Câmara já deve estar fundo de tanto que ele se senta ali sem produzir nada de útil para o país. Ele é legal? Na minha régua, quem usa Bolsonaro para subir depois cospe no prato que comeu está sumariamente reprovado. A direita não precisa de caras legais, precisa de homens leais. Aí, quem também chorou porque foi chamado de bosta foi o Constantino. Aí, Atsuki pegou uns recortes do Constantino do passado, do Velho Testamento, que queria o Pix bolsonarista.
1: História mostrou nesses 4 anos que quem resolveu trair, não Bolsonaro, o Brasil, né, acabou pagando um preço político bem alto.
2: A prisão de Jair Bolsonaro, ainda que esperada, de certa forma, é um fato divisor de águas e que vai separar o joio do trigo, vai ajudar a mostrar para os eleitores, para o país como um todo, quem realmente defende uma direita nova que surgiu como um movimento encabeçado justamente por Jair Bolsonaro e quem, no fundo, é oportunista e quer apenas os votos bolsonaristas, mas adoraria a ideia de se livrar do próprio Bolsonaro e seu entorno, e seus familiares e por aí vai.
0: Como o Constantino bem disse, né? A prisão de Bolsonaro acaba por revelar os oportunistas que querem se livrar de Bolsonaro, a direita de Bolsonaro, o próprio bosta do Constantino. Ai, o peixe é pego pela boca. Olha o anzol, olha. É na boca. Peixe é pego pela boca. Quem fala demais dá bom dia a cavalo. Vamos ver aqui. Deixa eu ver aqui a coisa aqui. Deixa eu ver aqui o que, é que eu pensei. Ah, tem 2 vídeos aqui. Vamos ver isso daqui. A depender, a gente vê mais.
3: Ele me conduz.
0: Mais coisa aqui pro vídeo não ficar longo. A Tsuki fala o seguinte, né? Botou outro recorde do Eduardo um pouco mais longo. Eu entendo quem está cansado das brigas, porque de fato isso cansa. Muitas vezes a percepção que fica é que as brigas deixaram de ser sobre a campanha do Flávio ou sobre o próprio Bolsonaro e passou a gerar em torno de disputas pessoais ou da busca por engajamento, visibilidade e pertencimento. Isso vale para todos os lados. E mesmo, do mesmo modo, também entendo o desabafo do Eduardo, uma vez que, tirando os filhos, Bolsonaro foi e ainda parece ser visto apenas como utilidade para muita gente. Como se fosse uma espécie de peça multiuso, aquela que é adaptada a diferentes moldes, tendo como função impulsionar projetos pessoais, independentemente do formato final que esses projetos assumam. Temos uma eleição difícil em apenas 3 meses, e a sensação é que estamos completamente perdidos em todas as esferas, desde que calaram o nosso eixo. Nosso eixo é o Jair. Se antes o movimento bolsonarista gravitacionava em torno de Bolsonaro, tendo nele não apenas seu eixo, mas também sua principal fonte de energia, impulso e mobilização, hoje é uma dispersão onde novos eixos tentam ocupar esse lugar e acabam gerando apenas confusão. Bolsonaro era o eixo que organizava o movimento ao seu redor, a fonte de onde emanava energia e a própria energia que nutria o movimento. A Eduardo vai falar do partido, das confusões do partido, para que lado está indo, para que lado está deixando de ir. Veja só.
4: Tem um vídeo do Paulo Figueiredo em que ele fala que o Zé Trovão deve a liberdade dele ao Jair Bolsonaro. E eu lembro desse fato. Para quem não sabe, o Zé Trovão, no momento após aqui ele tomar acusações de insuflar caminhoneiros, querer parar o Brasil, ele acabou se refugiando no México. Tá? Eu vou poupar aqui do que eu tô falando. Vou me poupar. Pensei numa coisa, mas não vou falar, não. E quando ele tava pra voltar pro Brasil, ele queria algumas garantias de que ele não fosse ser preso e etc. E ele tava correto, tá? Tava pensando na liberdade dele. Talvez se fosse outra pessoa, né? Se fosse eu no lugar dele ali, ele tava chamando de fujão, talvez. Não sei, né? Porque se ele acha que o Jair Bolsonaro é um covarde, o que ele deve pensar de mim que tô aqui nos Estados Unidos? Porque quem fala que o Jair Bolsonaro é covarde e é frouxo, é, via de regra, né? É o pessoal do PT ou é o pessoal do MBL que não gosta do Bolsonaro. Enfim. E aí, nessa situação, foi feita, eu não sei em qual medida, tá? Mas foram feitas algumas tratativas, algumas articulações para garantir que o Zé Trovão não fosse ser preso. No final das contas, ele acabou injustamente recebendo uma tornozeleira, mas o covarde do Bolsonaro ainda permitiu que o Zé Trovão fosse candidato no PL, que fosse beneficiário do partido do Bolsonaro. Porque muitas vezes o candidato não faz uma votação extraordinária, mas aquelas pessoas que estão no partido acreditando no projeto de Bolsonaro fazem 5, 10,

0: 10, 15 mil votos e ajudam pessoas como Zé Trovão de serem eleitas, de depois conseguir uma imunidade parlamentar, né? Ao menos em tese, para poder falar hoje em dia, uma imunidade processual, um bom salário. Eu acho que, né, um deputado federal deve, o Zé Trovão deve estar recebendo um salário melhor daquele que ele recebia enquanto caminhoneiro, enfim, de dar para ele instrumentos de trabalho. Então, o covarde dá instrumentos de trabalho para o Zé Trovão, o que o Zé Trovão faz? Chama o cara de covarde na boca da eleição. Eu acho que isso daí, né, além de desonesto, além de falta de hombridade, falta também com inteligência, porque a gente está à véspera de uma eleição. Isso não é saudável para o movimento como um todo, vai ser explorado pela esquerda, mas eu acho que isso daí é fruto de uma falta de disciplina partidária. Quando você vê, por exemplo, a deputada Ana Campagnolo fazendo como bandeira política falar contra o Carlos Bolsonaro, que é o indicado de Jair Bolsonaro, que é desde 2000 vereador, o cara está esperando há 26 anos na fila. O vagabundo do político que está há 4 anos na política acha que agora tem que ser a vez dele, porque ser deputado é pouca merda. Ele acha que não, eu que tenho que saber quem é senador, quem não é. E aí vai a Ana Campagnolo, vai no Brasil Paralelo, ela dá várias entrevistas em rádios locais, ela vai no Pânico, ela vai em tudo quanto é local. Pra quê? Pra falar mal de Carlos. Não, porque o Carlos é catarinense. Sendo que ela apoiou para vereador de Florianópolis um paulista na eleição anterior. Falei, meu Deus do céu, quanta hipocrisia. Mas quando você não pune essas pessoas, todo mundo fica à vontade pra falar merda que for. Aí você fica em casa pensando, né? Pô, mas a esquerda não faz isso. É claro, na primeira vez que um deputado falar contra uma indicação do Lula dentro do PT, sabe o que aconteceu com esse deputado? Ele não vai nem ser candidato. Sabe o que acontece com o Zé Trovão? Ele não toma nenhuma advertência verbal. E aí fica isso daí. A gente é o quê? É um bando de louco num partido. A gente merece essa peste de um bando de louco. Por quê? Porque o partido não tem disciplina. Ele não se comporta como um partido político. Não, deixa disso, não sei o quê. Enfim, é a minha opinião. Eu sou o voto vencido, então o que nos resta fazer? Nos resta expor a opinião para deixar o nosso eleitorado, as pessoas que confiam no nosso trabalho, cientes. Então, para ter esse tipo de coisa, onde chega numa situação crível, numa campanha, que, poxa, tô vendo aí o prefeito Ricardo Nunes indo muito, mas muito bem. Em bom português, né? Tá sendo melhor do que encomenda o prefeito Ricardo Nunes. E com a moral lá em cima, capital político lá em cima, vai apoiar o meu amigo Flávio. Tá dando declarações melhores do que vários deputados bunda mole da direita que não fazem nada pela campanha do Flávio. Alguns fazem, tá? Alguns merecem. Eu espero que vocês estejam vendo quem tá fazendo campanha pro Flávio. Ah, porque é o irmão do Eduardo? Não, porque é a única saída que a gente tem para dar um respiro nessa ditadura. Pra gente poder dar o exilado, voltar a abraçar o seu ente querido. Pra tirar a Isaracina Gosta, de 70 anos de idade, de dentro da cadeia, da Adalgisa. Ah, eles estão em prisão domiciliar agora. É, mas amanhã, se o ditador acordar de ovo virado, ele manda todo mundo de volta pra cadeia. Vocês não viram isso? Vocês não estão vendo o Felipe Martins condenado por nada? Né? O Jair Bolsonaro? Felipe Martins condenado por uma viagem que ele não fez, por uma minuta que não existe, ninguém nunca viu, minuta de golpe. Então é contra isso daí que a gente tá lutando, e a gente esperava que fosse ter todo mundo remando no mesmo, pro mesma posição.
1: Mas não tá, né? Ai, como eu gosto de ouvir, sabe, um discurso assim, vamos assumir. Temos um problema, vamos parar de varrer pra debaixo do tapete, sabe? Não tem o mínimo de organização, não tem. Não tem, simplesmente não tem, gente. E não adianta querer falar que tem, porque não tem. Não tem. Qual a dificuldade de falar, cara? Não tem. Essa é a direita brasileira. Não tem organização nenhuma. Tá louco, velho. É muita maluquice por metro quadrado. É bom escutar, sabe? É dado falando isso daí. Tinha mais umas coisas pra gente comentar? Aí vai ficar meio longo o vídeo. Era só isso pra vocês olharem, sabe? O cara tá falando, ó, para com essa síndrome do piu-piu. Ah, eu acho que eu vi um gatinho. Não, você viu um gatinho. Você viu um gatinho, sabe? O que mais algumas pessoas precisam fazer pra que o povo olhe e chegue à conclusão de que, cara, realmente, esse maluco aí tá jogando contra. Esse cara aí tá jogando contra. Tá de sacanagem. Tá jogando contra de sacanagem. Realmente, de sacanagem. Tá ruim, viu? Espera aí que o pessoal perceba aí o desenrolar de algumas coisas. Porque, gente, não dá não, pô. De verdade, viu? Tem um pessoal que já deveria ter sido expulso do partido há muito tempo. Enfim. Todos isso que eu dei play, vou mandar lá no Telegram, link tá na descrição. Mais uma vez, né, reflita sobre o que se passa no mundo, o que se passa no Brasil, o nível de discussão nos Estados Unidos, o nível de discussão aqui. o que se espera na hora que começam a ocorrer aquelas discussões, né? Ah, quem vai ser o ministro da Fazenda do Flávio? Para que lado a gente vai ir? Para que lado a gente vai deixar de ir? Se questione quando foi a última vez que alguém discutiu alguma medida a nível nacional para trazer melhoria para as famílias, para a sua vida. Quando foi a última vez? Tá ruim, né? A vida pro brasileiro tá ficando cada vez pior. A vida tá ficando pior. E o único caminho pra gente conseguir sair desse atoleiro se chama Flávio Bolsonaro. E eu não tem como a pessoa não entender isso. Ainda mais os políticos. Os políticos que estão jogando contra por verdadeira safadeza. Fico por aqui. Se você gosta do meu trabalhinho, quiser ajudar um pouco mais, passa no membro do canal. Tem um Tony Valeu, tem um Patreon na descrição e tem um Atlas Brasileiro, kimpaim.com/br. Vejo vocês amanhã. Tamo juntos. Valeu, meus amigos. Fui!
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quadro. Um homem havia pintado um lindo quadro. No dia de apresentá-lo ao público, convidou todo mundo para vê-lo. Compareceram as autoridades do local, fotógrafos, jornalistas, enfim, uma multidão. Afinal, o pintor, além de um grande artista, era também muito famoso. Chegando o momento, tirou-se o pano que velava o quadro. Houve caloroso aplauso. Era uma impressionante figura de Jesus batendo suavemente a porta de uma casa. Jesus parecia vivo. Com o ouvido junto à porta, ele parecia querer ouvir se lá dentro alguém respondia. Houve discursos e elogios. Todos admiraram aquela obra de arte. Porém, um curioso observador achou uma falha no quadro. A porta não tinha fechadura. E intrigado, foi perguntar ao artista: sua porta não tem fechadura. Como então se fará para abri-la? É assim mesmo, respondeu-lhe o artista. Esta é a porta do coração humano. Só se abre pelo lado de dentro. Muitas vezes Jesus está batendo a porta do nosso coração. Pare um pouquinho. Preste atenção, ouça, cabe a nós abrir ou não a porta para que nosso Senhor entre. Muitas vezes ele bate através de um pedido de desculpas, de perdoar alguém, enfim, escute-o. Não com os ouvidos, mas sobretudo com o coração.

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1: Sexta-feira, 10 de julho de 2026, está entrando no ar mais uma edição do nosso Repórter Destaque. As últimas notícias do Brasil e do mundo. Beneficiários do Benefício de Prestação Continuada, o BPC, devem ficar atentos às novas regras adotadas em 2026. Entre as mudanças estão o reforço da fiscalização, maior uso da biometria e a obrigatoriedade de manter o cadastro único, o cadúnico, sempre atualizado. Quem não cumprir essas exigências poderá ter o benefício bloqueado ou suspenso. As novas normas também preveem uma análise mais ampla da renda familiar e permitem considerar despesas com saúde em alguns casos. O governo afirma que as medidas têm como objetivo combater fraudes, garantir que o benefício chegue a quem realmente tem direito e evitar cancelamentos por variações temporárias na renda das famílias. Eu sou Kleber Salles e volto daqui a pouco com mais informações para você. Continue ligado.
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1: Trabalhadores com carteira assinada ganharam novas opções para contratar empréstimos pelo programa Crédito do Trabalhador. Agora é possível, de forma voluntária, usar parte do saldo do FGTS, a multa rescisória e parte das verbas rescisórias como garantia, o que pode reduzir os juros e facilitar a aprovação do crédito. A contratação pode ser feita pela carteira de trabalho digital ou diretamente nos bancos participantes. Antes de fechar o empréstimo, o trabalhador pode comparar propostas de diferentes instituições e escolher a que oferecer as melhores condições de pagamento. Eu sou Kleber Salles e volto daqui a pouco com novas informações para você dentro do nosso Repórter Destaque desta sexta-feira.
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1: Um levantamento do Ministério do Trabalho e Emprego mostra que 57,2% dos jovens brasileiros ocupados têm carteira assinada, o maior percentual dos últimos anos. O resultado indica o avanço da formalização e garante a milhões de trabalhadores acesso a direitos como férias, 13º salário, FGTS e Previdência Social. Apesar da melhora, especialistas apontam que ainda há desafios, como a dificuldade para conquistar o primeiro emprego, a necessidade de qualificação profissional e as diferenças na oferta de vagas entre as regiões do país. Setores como comércio, serviços, indústria e tecnologia seguem entre os que mais contratam jovens. Termina aqui a edição desta sexta-feira do nosso Repórter Destaque. Com a apresentação e a produção de Kleber Salles, o Repórter Destaque volta na segunda. Um grande abraço para você e um ótimo final de semana. Até lá.
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Ouça-me. Jesus ora por todos nós no capítulo 17 de João, versos 1 a 11. Pai, chegou a hora. Glorifica o teu filho para que o teu filho te glorifique. Tu me deste autoridade sobre todos os homens para que conceda a vida eterna a todos. Esta é a vida eterna, que te conheçam o único Deus verdadeiro e a Jesus Cristo a quem enviaste. Eu te glorifiquei na terra, completando a obra que me deste para fazer. E agora, Pai, glorifica-me junto a ti com a glória que eu tinha contigo antes que o mundo existisse. Eu revelei teu nome àqueles que do mundo me deste. Eles eram teus. Tu os deste a mim. E eles têm obedecido a tua palavra. Agora eles sabem que tudo o que me deste vem de ti. Eu transmiti a eles as palavras que me deste e eles as aceitaram. E reconheceram de fato que vim de ti e creram.

eles as palavras que me deste, e eles as aceitaram. E reconheceram de fato que vim de ti, e creram que me enviaste. Eu rogo por eles. Não estou rogando pelo mundo, mas por aqueles que me deste, pois são teus. Tudo o que tenho é teu, e tudo o que tens é meu. E eu tenho sido glorificado por meio deles. Não ficarei mais no mundo, mas eles ainda estão no mundo, e eu vou para ti. Pai Santo, protege-os em teu nome, o nome que me deste, para que sejam um, assim como somos um. Ouvi que o Senhor nos dê a sua bênção.

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0: Essa música é de 2000, é do álbum Resgate Praise.
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0: temperatura 25 graus.
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Um fazendeiro descobriu que tinha perdido em seu celeiro um relógio muito valioso e de grande significado sentimental. Após uma longa procura em vão, ele recorreu à ajuda de um grupo de crianças e prometeu uma grande recompensa para quem encontrasse o seu relógio. Quando o fazendeiro estava prestes a desistir, o menino lhe pediu uma chance para tentar, já que todos os outros não conseguiram. Por que não? Seria mais uma tentativa? Então o fazendeiro permitiu que o menino entrasse no celeiro. Depois de um tempo, o menino saiu com o relógio em sua mão. Todos ficaram espantados. O fazendeiro, impressionado, perguntou: como conseguiu encontrar o relógio? O menino respondeu: eu não fiz nada, a não ser ficar sentado no chão escutando. No silêncio, eu escutei o tic-tac do relógio e apenas olhei para a direção certa. Com isso, podemos aprender que uma mente em paz pode pensar melhor do que uma mente confusa. Então, dê alguns minutos de silêncio à sua mente todos os dias, pois assim você ouvirá a voz de Deus que te conduzirá na direção certa e lhe ajudará a definir a vida com mais precisão. Você pode até pedir que Deus te leve onde é possível ouvir a sua voz, mas pode ser que a resposta dessa oração dependa só de você.

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0: 1:47.
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0: 1:52.
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0: 2 horas e 7 minutos.
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0: 10:19.
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0: 2:25.
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0: 2 horas e 44 minutos.
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0: 10:56.
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0: 6:16.
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0: 10:38.
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0: 6:58.
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0: 4:26.
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0: 4:32.
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0: 4:47.
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declaramos. E vamos declarar bem alto, diante de quem nos reunimos nesta noite. Diga para o seu irmão: não há outro maior, não há outro digno.

0: CCP FM informa a hora certa.
1: 7:10.
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0: CCP FM informa a hora certa.
1: 7h40.
2: Só poderia ser do apóstolo mesmo. Enquanto houver profeta, haverá profecia e nós poderemos viver restituição na nossa vida. E nós louvamos a Deus pela vida dele e queremos recebê-lo louvando ao Senhor, apóstolo Estevão Hernandes.
3: Glória a Deus. Neste momento, milhares de pessoas estão lá fora destruindo as suas vidas. Outros estão talvez em uma noitada de sexta-feira e eles não sabem como vão terminar as suas vidas, porque lhes falta uma vida interior. E vida atrai vida, morte

0: vidas, porque lhes falta uma vida interior. E vida atrai vida, morte atrai morte. E nós recebemos o doador da vida em nós, que é Jesus Cristo. E hoje, aquilo que Davi escreveu no Salmo 150: louve ao Senhor com palmas, com danças, com adufes. Louve ao Senhor de todas as maneiras. Todo ser que respira, louve ao Senhor, porque Ele é grande, Ele é digno de ser louvado. Que você nesta noite saiba que Jesus Cristo não veio à terra para instaurar uma religião. Ele não veio para dividir os homens. Ele não veio para ser propriedade dos ricos, nem para morar nos grandes castelos, mas Ele veio para buscar e salvar todos aqueles que se haviam perdido. Jesus veio por mim e por você. Jesus Cristo te ama profundamente. Abra o teu coração para Ele e a tua vida vai mudar. E eu quero terminar essas palavras dizendo que a felicidade, ela existe. A felicidade, ela é real. A felicidade e a realização estão concentradas na nossa vida e vida espiritual. E eu louvo a Deus porque aqui hoje eu tenho a minha família inteira. E porque se eu não tivesse encontrado Jesus na minha vida, eu seria um homem falido, frustrado, decepcionado e acabado. Mas hoje eu posso dizer que eu e minha casa servimos ao Senhor. E hoje eu posso dizer que nós cantamos a Ele um canto de vitória. Deus te abençoe. Deus é fiel. Eu te amo em Jesus. Glória a Deus.
1: Glória a Deus. Numa participação especial, Juninho Salgadinho e a banda Doce Sabor, num pagode

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2: 7h50. Fica pra você.
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0: agora, o tempo e a temperatura.
1: O sábado será marcado pelo predomínio de muitas nuvens na região sudeste, com instabilidades concentradas em São Paulo. No território paulista, o céu fica carregado e a chuva atinge principalmente o sul e o oeste do estado. Na capital, o tempo segue firme entre muitas nuvens, com termômetros variando de 12 a 26 graus. No Rio de Janeiro, o tempo permanece estável e o sol aparece com poucas nuvens na capital, no litoral e na região dos lagos. Na cidade do Rio, a mínima prevista é de 16 e a máxima chega aos 27 graus. Em Minas Gerais, a nebulosidade predomina em todas as regiões, mas sem expectativa de chuva significativa. Em Belo Horizonte, as temperaturas ficam entre 12 e 28 graus. Já no Espírito Santo, o sábado segue com tempo firme, mas com muitas nuvens do litoral ao interior capixaba. Na capital Vitória, a mínima fica em 17 e a máxima atinge os 29 graus. As informações são do Instituto Nacional de Meteorologia. Viviane Oliveira, o tempo e a temperatura.

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0: CCP FM informa a hora certa.
1: 9h50.
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1: O sábado será de tempo instável e muita nebulosidade nos 3 estados da região sul. No Rio Grande do Sul, o céu fica carregado com pancadas de chuva isoladas na maior parte do estado. Na capital gaúcha, os termômetros variam entre 10 e 16 graus. Em Santa Catarina, há previsão de pancadas e trovoadas isoladas do oeste ao litoral, com aberturas de nuvens apenas no extremo norte do estado. Em Florianópolis, a mínima é de 11 e a máxima chega aos 19 graus. O Paraná também enfrenta um sábado chuvoso. Áreas como o oeste, sudoeste, a região metropolitana de Curitiba e o litoral devem registrar pancadas de chuva com trovoadas. Na capital paranaense, a temperatura varia entre 10 a 22 graus. As informações são do Instituto Nacional de Meteorologia. Viviane Oliveira, o tempo e a temperatura.

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1: O sábado será de muitas nuvens no Nordeste, com chuva isolada concentrada na faixa litorânea e tempo firme com calor no interior. Na Bahia, Salvador e todo o litoral baiano tem muitas nuvens e possibilidade de chuva isolada, com temperaturas na capital entre 20 e 28 graus. Em Sergipe, Aracaju e o interior registram predomínio de nebulosidade, mas sem previsão de chuva significativa. Na capital, a mínima é de 21 e a máxima é de 28 graus. Em Alagoas, o tempo segue estável do Agreste ao Sertão. Maceió fica com muitas nuvens e os termômetros variam entre 19 e 29 graus. Pernambuco tem um sábado sem expectativa de chuva expressiva. Recife e o interior ficam com bastante nebulosidade e a capital registra mínima de 21 e máxima de 29 graus. Na Paraíba, chuva isolada pode aparecer no litoral. João Pessoa tem temperaturas entre 24 e 29 graus, enquanto o sertão apresenta apenas variação de nuvens. No Rio Grande do Norte, em Natal e no litoral leste, também há possibilidade de chuva isolada. Na capital potiguar, a mínima fica em 24 e a máxima chega aos 30 graus. No Ceará, as instabilidades se concentram na faixa litorânea e no norte do estado. Fortaleza tem previsão de muitas nuvens e chuva isolada, com termômetros entre 24 e 30 graus. Já o Piauí segue como o estado mais quente e com céu aberto. Teresina terá poucas nuvens e muito calor, com mínima de 23 e máxima atingindo os 35 graus. No Maranhão, São Luís registra muitas nuvens e chance de chuva isolada, com temperaturas de 25 a 31 graus. As informações são do Instituto Nacional de Meteorologia. Viviane Oliveira, o tempo e a temperatura.

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1: 11:40.
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0: Glória a Deus.
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2: Essas são as principais notícias desta quinta-feira. Os Estados Unidos voltaram a atacar o Irã pela segunda noite consecutiva na tentativa de desbloquear o Estreito de Hormuz, que segue sob o controle de Teerã. Segundo o Comando Central das Forças Armadas Americanas, 90 alvos iranianos foram visados, entre eles sistemas de defesa antiaérea, equipamentos de vigilância costeira, depósitos de mísseis e drones e infraestruturas logísticas militares. O Ministério Iraniano da Saúde indicou que os ataques americanos dos últimos dois dias deixaram 14 mortos e 78 feridos. Em retaliação, o exército do Irã confirmou ter atacado um sistema de interceptação de mísseis no Kuwait, um sistema de alerta no Catar e reservatórios de combustível no Bahrein. A Guarda Revolucionária do Irã, o exército ideológico do país, acusa hoje os Estados Unidos de tentarem ofuscar o funeral do guia supremo Ali Khamenei, morto em 28 de fevereiro em ataques israelo-americanos. Duas pontes que ligam Teerã a Mashhad, no norte do Irã, onde o Ayatollah será enterrado hoje, foram atingidas por bombardeios americanos e o trajeto ferroviário teve de ser suspenso no local. A programação, no entanto, foi mantida e o caixão com os restos mortais de Ali Khamenei chegou a essa que é a sua cidade natal. Após seis dias de cerimônias fúnebres, ele será enterrado no maior santuário xiita do Irã, onde milhões de pessoas são esperadas. Um relatório do Instituto Europeu Copérnicos aponta hoje que, neste ano, a Europa Ocidental registrou o mês de junho mais quente já observado. A temperatura média registrada no mês passado na região foi de 20,74 graus Celsius, mais de 3 graus acima do padrão para o período. Segundo a responsável estratégica para questões climáticas do Copérnicos, Samantha Burgess, o mês de junho de 2026 é uma prova da profunda transformação do clima, que se traduz com ondas de calor cada vez mais intensas, oceanos com temperaturas elevadas e riscos crescentes para populações e ecossistemas. Na Venezuela, a presidente interina Delcy Rodríguez pediu ao rei Charles III o desbloqueio de cerca de 30 toneladas de ouro venezuelano, avaliadas em quase 2 bilhões de dólares e retidas no Reino Unido no âmbito das sanções contra o país. Segundo a líder venezuelana, o objetivo é usar o valor para a reconstrução da Venezuela após o duplo terremoto.
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1: O sábado será de tempo instável e muitas nuvens na região norte, com pancadas de chuva e trovoadas isoladas se espalhando pela Amazônia. No território tocantinense, o dia terá forte presença de nebulosidade, mas sem previsão de chuva. Em Palmas, o calor continua e os termômetros variam entre 20 e 35 graus. No Pará, o cenário muda e há possibilidade de chuva isolada na maior parte do estado. Em Belém, as temperaturas ficam entre 24 e 34 graus. No Amapá, o alerta acende para pancadas de chuva com trovoadas, principalmente no norte e na faixa litorânea. Em Macapá, a mínima é de 24 e a máxima chega aos 33 graus. Em Roraima, a instabilidade persiste de ponta a ponta. Boa Vista deve registrar pancadas de chuva acompanhadas de trovoadas isoladas, com termômetros variando de 26 a 31 graus. O Amazonas também enfrenta um sábado chuvoso, com previsão de trovoadas em boa parte do estado. Em Manaus, as temperaturas oscilam entre 24 e 32 graus. Em Rondônia, o tempo segue abafado, com muitas nuvens e chances de chuva em várias regiões. Porto Velho registra mínima de 24 e máxima que atinge os 34 graus. No Acre, o sábado terá bastante nebulosidade e possibilidade de chuva isolada tanto no Vale do Acre quanto no Vale do Juruá. Em Rio Branco, a temperatura varia de 20 a 30 graus. As informações são do Instituto Nacional de Meteorologia. Viviane Oliveira, o tempo e a temperatura.

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O Senado Federal aprovou o projeto que autoriza a concessão de até 15 bilhões de reais em linhas de crédito para empresas exportadoras e da agroindústria. A medida beneficia empresas afetadas por barreiras comerciais impostas por outros países e pela instabilidade do cenário econômico internacional. Agora, o texto segue para a sanção presidencial. Além dos exportadores, o projeto amplia o acesso ao financiamento para os setores da agricultura, pecuária, florestas plantadas, pesca, aquicultura e recursos minerais. Cooperativas e associações também poderão solicitar os recursos, desde que cumpram os critérios previstos na legislação. O crédito poderá ser utilizado tanto para capital de giro quanto para adequações exigidas pelos mercados internacionais, como normas sanitárias, ambientais, de rastreabilidade e de conformidade. A iniciativa busca fortalecer a competitividade dos produtos brasileiros no exterior e reduzir os impactos das restrições comerciais sobre o setor exportador. Reportagem Sofia Muniz.

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2: Você sabia que a talassemia e a anemia falciforme são os tipos mais comuns de anemias hereditárias? A talassemia é provocada por um gene que interfere na produção da hemoglobina, fazendo com que os glóbulos vermelhos fiquem menores e com menos hemoglobina que o normal. Já a anemia falciforme caracteriza-se por apresentar glóbulos vermelhos com forma alterada, parecidos com uma foice. Por isso, recebe esse nome. Os dois tipos são causados por mutação genética e, para tê-las, é preciso que o gene anormal seja transmitido pelos pais. Se apenas um deles for portador, o filho terá o traço, mas não necessariamente desenvolverá a patologia. Isso você precisava saber. Débora Garcia, Mulheres de Esperança RTM.
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velho mestre caminhava com seu discípulo. Eles passaram por uma cidade com uma fama onde as pessoas faziam os mais perversos atos. Matavam, roubavam, estupravam, ofendiam e muito mais. Por fim, os dois conseguiram passar por ela sem ser incomodados. E ao chegarem ao topo de um monte, já distante da cidade, o discípulo disse: "Mestre, fico feliz de ter seguido o caminho da luz. Vejo aquelas pessoas como são ruins. Sou grato de não ser como elas." O mestre olhou para ele serenamente e após alguns instantes disse: "Você se considera melhor do que elas por isso?" O discípulo confirmou com a cabeça: "Claro, mestre, eu sigo o caminho do bem. Não há como me comparar com elas. Deus um dia deverá condená-los pelo que fazem." Então o mestre calmamente tirou de dentro de sua túnica uma pedrinha e a sujou de lama. Depois disse ao seu discípulo: "Isso que tenho aqui é um diamante que eu estava pensando em dar a você, mas acho que você não o quer mais." O discípulo, de olhos arregalados, indagou: "Mas por que não, mestre? Porque esse diamante agora está sujo de lama." "Mestre, mestre, por favor, mas mesmo sujo de lama, esse diamante não perdeu seu valor." O mestre então, sorrindo, respondeu: "Assim, por mais que uma pessoa se afunde no lamaçal dos enganos, não perde o valor divino que sua alma tem." E o discípulo compreendeu que nossos erros não definem o que somos e nem nos tornam melhores ou piores que os outros. Pense nisso, tire suas conclusões e...

tornam melhores ou piores que os outros. Pense nisso, tire suas conclusões e caminhe. 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
1: Adriana Moisés.
2: O turbulento encontro dos líderes da OTAN terminou ontem de forma amigável em Ankara, na Turquia. Mas a cúpula serviu também para catalisar o debate existencial em torno da aliança. A cisão política entre Donald Trump e os aliados europeus ocorre justamente em meio às guerras do Irã e da Ucrânia e coloca a Europa no centro da discussão se o continente terá capacidade ou não de assumir a própria defesa. Vamos até Bruxelas, sede da Aliança Atlântica, onde o correspondente faz agora um balanço desse encontro e nos ajuda a responder a essa e outras perguntas. Bom dia, Capuani. Em primeiro lugar, eu gostaria que você começasse analisando os principais resultados da cúpula.
3: Muito bom dia, Adriana. Pelo menos no discurso, essa cúpula acabou muito parecida com aquela que aconteceu no ano passado em Haia, com o Trump tecendo elogios e com um discurso amigável. Ele disse que a união foi incrível durante o encontro e, a portas fechadas, Trump garantiu aos aliados que os Estados Unidos vão sim continuar na OTAN. Mas vamos lembrar que o Trump vinha acumulando críticas e declarações polêmicas contra os aliados europeus antes e até durante o encontro, inclusive trazendo novamente à tona a questão da Groenlândia. Mais uma vez ele disse que a ilha deveria estar no controle dos Estados Unidos. Na declaração conjunta, os líderes da OTAN fizeram questão de reforçar a validade e o compromisso com o artigo 5º da aliança, que prevê a defesa mútua caso algum aliado seja atacado. Esse é, de fato, o grande motivo da existência da OTAN hoje. Se fala muito por aqui, em Bruxelas, sobre deterrence, expressão em inglês para dissuasão, que nada mais é do que impedir um ataque antes que ele aconteça, fazendo com que o seu inimigo pense duas vezes antes de agir. Para isso, o caminho, é claro, é mostrar força e união, e foi isso que os líderes da OTAN procuraram fazer. Outro aspecto importante dessa cúpula foi também a vitória para a Ucrânia. O presidente Zelensky se reuniu com Trump, que indicou que vai autorizar a Ucrânia a fabricar os mísseis Patriots, considerados essenciais para interceptar os ataques russos. O Zelensky vem pedindo essa autorização há meses.
2: Capuani, durante a cúpula, os Estados Unidos voltaram a atacar o Irã, anunciando o fim do cessar-fogo. E os ataques seguem escalando. Como isso foi recebido em Ankara?
3: Esse já era um ponto de tensão antes do encontro, porque Trump critica abertamente os europeus por não terem ajudado os Estados Unidos nessa guerra. O posicionamento oficial veio do secretário-geral da OTAN, Mark Rutte, que sempre procura se manter alinhado com o Trump. Ele disse que os ataques foram necessários por conta da violação do cessar-fogo pelo Irã.
2: Partindo para a questão do debate existencial que ganhou força durante a cúpula, é possível traçar hoje um futuro provável para a OTAN?
3: Podemos sim. O Mark Rutte projeta um protagonismo europeu dentro da OTAN, mas a verdade é que caso os planos sejam mesmo cumpridos, a realidade aponta para uma Europa mais forte e uma OTAN mais fraca. O Trump sempre bate na tecla de que os outros países precisam aumentar o investimento em defesa. Mas vamos deixar claro que o Trump não quer uma Europa mais forte, longe disso. O que ele quer, na verdade, é que os europeus comprem cada vez mais armas dos Estados Unidos. Isso já acontece bastante hoje. 60% das novas armas adquiridas pela União Europeia vem dos norte-americanos. Mas, a médio e longo prazo, essa situação ela pode ser diferente, porque a intenção da Europa é mesmo fortalecer a sua própria indústria e tecnologia militares e comprar menos dos Estados Unidos. E é esse movimento que pode enfraquecer os laços da OTAN. Fato é que isso ainda deve levar muitos anos para acontecer, é um movimento demorado, mas essa estratégia tem sim respaldo da opinião pública por aqui. 73% dos cidadãos acreditam que a Europa deve seguir o seu próprio caminho.
2: E qual é esse caminho para que a Europa consiga atingir o seu objetivo, Capuani?
3: Olha, o diretor do Instituto da União Europeia para Estudos em Segurança, o Steven Evert, afirma que hoje a Europa depende dos Estados Unidos em defesa aérea, ataques de longo alcance, satélites, inteligência e comando, ou seja, em muitos aspectos. Antes de fortalecer a indústria, também existe uma necessidade de organizar, integrar os recursos a nível europeu,

0: A indústria também existe uma necessidade de organizar, integrar os recursos a nível europeu, o que não acontece hoje. E isso não quer dizer criar um exército da União Europeia, como já chegaram a mencionar. Isso de fato não deve acontecer, pelo menos num futuro próximo. Mas um aspecto muito importante que o Steven Evans também menciona é não confundir o investimento em armas nucleares com defesa. A questão nuclear é importante, sim, segundo ele, mas não pode ser o ponto de partida da discussão e deve ser, sim, o ponto final.
1: Obrigada, Arthur Capuani, por sua participação no Linha Direta de hoje.
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1: 4h50.
2: Alegremo-nos, exultemos e demos-lhe a glória, porque são chegadas as bodas do Cordeiro, cuja esposa a si mesma já se ataviou, pois lhe foi dado vestir-se de linho finíssimo, resplandecente e puro. Nós estamos em dias em que o Senhor está gerando na igreja um coração da noiva, pois a palavra afirma que o Espírito e a noiva dizem: vem, vem, Senhor Jesus. Está sendo gerado em nossos corações paixão, amor, uma paixão louca por Jesus, para ver que Ele seja glorificado em todas as cidades, em todas as nações. E Ele tem nos dado um privilégio de sermos vestidos de linho finíssimo e puro. Ele nos dá a sua própria justiça, Ele nos santifica. Em Ezequiel, a palavra afirma que Ele nos encontrou sujos, imundos, mas o seu convite para nós é de nos aproximar a Ele e, vendo a sua santidade, receber o seu toque e as suas vestimentas. Hoje a igreja está se ataviando como a noiva, e o Senhor está estendendo a sua mão

0: para a igreja para levantá-la, a fim de dançar com a igreja pelas nações e mostrar a sua glória refletida na noiva, que é a sua igreja, para que as cidades, os povos, as tribos, as nações vejam a glória de Jesus na igreja sobre a terra. E ele faz um convite: vem, vem minha noiva, vem dançar comigo, vem dançar comigo. É o convite para você e para mim dançarmos com Jesus.
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contam que um certo homem estava perdido no deserto, prestes a morrer de sede. Foi quando ele chegou a uma casinha velha, uma cabana desmoronando, sem janelas, sem teto, batida pelo tempo. O homem perambulou por ali e encontrou uma pequena sombra onde se acomodou, fugindo do calor do sol. Olhando ao redor, viu uma bomba a alguns metros de distância, bem velha e enferrujada. Ele se arrastou até ali, agarrou a manivela e começou a bombear sem parar. Nada aconteceu. Desapontado, caiu cansado para trás e notou que, ao lado da bomba, havia uma garrafa. Ele a limpou e, removendo a sujeira e o pó, leu o seguinte recado: "Você precisa primeiro preparar a bomba com toda a água desta garrafa, meu amigo." E uma observação no final dizia: "Faça o favor de encher a garrafa outra vez antes de partir." O homem agarrou a rolha da garrafa e, de fato, lá estava a água. A garrafa estava quase cheia de água. De repente, ele se viu em um dilema. Se bebesse aquela água, poderia sobreviver.

estava a água. A garrafa estava quase cheia de água. De repente, ele se viu em um dilema. Se bebesse aquela água, poderia sobreviver. Mas se despejasse toda a água na velha bomba enferrujada, talvez conseguisse água fresca, bem fria, lá no fundo do poço. Até toda a água que quisesse, poderia deixar a garrafa cheia para a próxima pessoa. Mas talvez isso não desse certo. O que deveria fazer? Despejar a água na velha bomba e esperar a água fresca e fria, ou beber a água velha e salvar sua vida? Deveria perder toda a água que tinha na esperança daquelas instruções pouco confiáveis, escritas, não se sabia quando. Com muito medo, o homem despejou toda a água na bomba. Em seguida, agarrou a manivela e começou a bombear. E a bomba começou a chiar. E nada aconteceu. E a bomba foi rangendo e chiando. Então surgiu um fiozinho de água. Depois um pequeno fluxo e finalmente a água jorrou com abundância. A bomba velha enferrujada fez jorrar muita, mas muita água fresca e cristalina. Ele encheu a garrafa e bebeu dela até se fartar. Encheu-a outra vez para o próximo que por ali poderia passar. Botou a rolha e acrescentou uma pequena nota ou bilhete preso nela. Creia em mim, funciona. Você precisa dar toda a água antes de poder obtê-la de volta. Ei, podemos aprender coisas importantes a partir dessa breve história. Saiba olhar adiante e compartilhar. Aquele homem poderia ter se fartado e ter se esquecido de que outras pessoas que precisassem da água pudessem passar por ali. Ele não se esqueceu de encher a garrafa e ainda por cima soube dar uma pequena palavra de incentivo. Ei, se preocupe com quem está próximo de você.

0: Bebe dessa graça de Deus agora. Bebe desse favor.
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2: 6:10.

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Deus nunca são esquecidos. Homem, se prepare agora. A mão de Deus se estende para você nesta hora. A porta vai se abrir. Mulher, sorria.

Prepare-se agora para sair desse hospital. Porque quem estende a mão para você é o Jeová Rafá, aquele que cura, o Todo-Poderoso. Igreja do Senhor, é chegado um novo tempo sobre ti. Incline o seu coração diante do Senhor. Erga suas mãos o mais alto que você puder. Solte sua voz e diga.

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1: 6:50.

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1: Aleluia! Nós somos um povo que temos nos nossos lábios um canto de vitória. Amém? Um grito de guerra, e nessa noite nós vamos declarar que todos os nossos inimigos foram amarrados, humilhados pelo poder que há no nome de Jesus.

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1: 8h20.
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